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0: eu daqui ao Papillon, só para dizer que eu não posso atender neste momento, mas se quiseres, manda uma mensagem no WhatsApp.
1: Após o sinal, por favor, grave sua mensagem.
2: Parceiro, foda, vai ficar foda esse som ali, mano. É o seguinte, o centro do barato, o nome dessa música aí vai ser Eminência Parda, tá ligado? Eminência Parda, ela é uma expressão francesa que significa alguma coisa parecida com o lugar da onde emana o poder de verdade, que não é o poder oficial, tá ligado? Então eu tô viajando numa ideia de grandeza mesmo, de grandeza dos pretos, tá ligado? Reescrevendo a história através do que nós faz, sacou? Então é tipo como se nós colocasse toda a história oficial em xeque, tá ligado? A partir do momento que a gente vence, tá ligado? Então pira nessa parada, sacou? Viaja nesse caminho aí, mano. Fico ansiosão aí pra ouvir o que você vai fazer aí, mano. Valeu mesmo. Bom trabalho!

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0: Então, mas querias que eu fizesse um som para ti?
1: Agora apanharam!
0: Ah, era?
1: Estás aí caladinho!
0: Querias um somzinho para ti?
2: Estás tímido agora!
0: Claro, não é assim, a mistura não é essa!
1: Espera aí que eu já te meti o que
0: tu queres!

0: Mano, às vezes é aquela lógica. Dás ao universo o que o universo precisa para receberes o que tu precisas, estás a ver? 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
1: Mano, está mesmo mal, pá. Estamos a voltar aos tempos da ditadura.
2: Podes crer, mano. Há cada vez mais desemprego, precariedade. Olha, aquilo assim, não sei onde é que vamos parar.
1: Sei eu, mano. Já nem com cartazes e palavras. O povo tem que agir, mano. Sem medo.

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2: 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Talvez ambos. 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

outro dia na televisão vi o Jorge Bush a dizer que não gostava de ditadores. Eu achei estranho, e tu? Quando o pai dele era amigo pessoal do Mobutu, eles passavam férias juntos. Será que assuntos é que eles falavam? Será que só falavam de futebol ou de literatura?

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0: foda-se, então agora esta merda de intro. 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
1: Como é que é, Mudi?
2: Fala bem, Mudi. Não mira. Está-se bem ou não, mano?
1: Tudo, mas então ontem deixei de ver, já não te vi mais.
2: Ontem foi daqueles dias de... Estava com a Marilyn Monroe, o gajo acabou a noite no Ibis. Grandes cavalgadas, grande terapia, de
1: o Ibis?
2: Agressivo, já.
1: Ah, mas não dá, tu procura, já não te vi mais, nem o caralho.
2: Ah, desliguei o telefone, desliguei tudo. Eu só estava com a tua, só estava com a cabeça para aquilo. Estava enfaixado naquilo já.
1: Tu e hoje, onde é que vamos, Bi?
2: Pá, estava a pensar, darmos ali um toque no aguardente.
1: Aguardente?
2: Ah, aguardente, mano.
1: Ai, esse spot não é para aquele spot de Erasmus e estrangeiras?
2: Ah, lot of good ass bitches over there. É isso mesmo que temos que ir. E tem uma cena que joga a nosso favor, Margi. Aquilo não fecha, não tem horas para fechar.
1: Ok, ok. Não passa, mano.
2: Bora.
1: Go.
2: Let's go.
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1: Mano, peraí, vou só ouvir, peraí. Não consegui. Estava no estúdio. Então, mas eu acabei de dizer que estava a trabalhar, não consegui. Não ia conseguir. E como é que eu ia saber que estavas aí? Tá bem, pronto. Vá, ok. Já vou para aí. Estou aí já. 20, 30 minutos estou aí. Tá bem, ok. Até já.

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Foda esse som aqui, mano. É o seguinte, o centro do barato, o nome dessa música aí vai ser Eminência Parda, tá ligado? Eminência Parda, ela é uma expressão francesa que significa alguma coisa parecida com o lugar da onde emana o poder de verdade, que não é o poder oficial, tá ligado? Então eu tô viajando numa ideia de grandeza mesmo, de grandeza dos pretos, tá ligado? Reescrevendo a história através do que nós faz, sacou? Então é tipo como se nós colocasse toda a história oficial em xeque, tá ligado? A partir do momento que a gente vence, tá ligado? Então pira nessa parada, sacou? Viaja nesse caminho aí, mano. Fico ansiosão aí pra ouvir o que você vai fazer aí, mano. Valeu mesmo. Bom trabalho!

0: Escuta, olha aí, para ver se depois tens bacalhau.
1: Ah,
0: eu trouxe para a viagem.
1: Com salsa?
0: Claro que é com salsa, oh, sabes que a minha avó não falha, mano. Trouxe também aqui uma biteira que encontrei lá para casa dela, por vocês.
1: Isso era de quem? É que é bitch?
0: Pai, acho que é uma biteira qualquer que o meu primo tinha lá para casa.
1: E aí, teu primo, de gajo é que anda todo.
2: Eita,
1: está aí mesmo grandado.
2: Não, desculpa, estou a falar.
1: Não, esqueci-me do vinho.
2: Ah, bom.
1: É com...
2: Queres quantos litros?
0: Ah, é...

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vai deixar ir abaixo. Nunca, man. Duvido, boy.

Mas nada desta cena, meu. Mas como é que eu vou com esta cena, meu?

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caiu para ali e é mesmo assim, é fixe, quando é assim natural. Mas acho que este som é tipo grown man shit, estás a ver? Mesmo a tua conversa é pen game flawless, mano. Estou a mexer a cena é durante estes dias que eu não quero estar a tipo a açucarar à toa, estás a ver? Eu curto de, por exemplo, agora este dia dou os meus toques e fico a ouvir, estás a ver? E fico tipo a estudar o som todo como se fosse para samplá-lo e o caralho, estás a ver? Tipo, falta tirar aqui nesta parte. Dar aqui mais um açúcar no filho da guerra. Pá, ali, estás a ver? Essas cenas assim que um gajo vai criando aqueles brindes na cabeça.

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0: letras de karaoke.
1: Eu fiz aquele som.
2: Ridículo, pá.
1: Que nojo, pá, aqui. É pá, eu passo-me com aqueles gajos.
2: É pá, estes gajos são da Kid, são da Kid.
1: É sempre a mesma coisa, pá, eu... E depois vêm com aquelas letras de que é pá, não percebo nada, pá.
2: Nunca gostei de rap, pá.
1: De certeza que não foram à escola, de certeza,
2: pá. Não, não sabem escalas, não sabem escalas.
1: Não sabem nada e depois vêm... É música, é you know, you sing, you ha.
2: E só o nome dele é contraditório.
1: Pode ser daqui, do que é aquilo, pá.
2: Aquilo é inglês, é americano, ninguém é para me criticar. Não é ninguém, pá.
1: Oh, pá. Devia ser ouvir música, devia ser ouvir música.
2: Eles a escrever
1: pá.
2: Sabem, pá.
1: O A, I, O, U, não?
2: É, eles de quarta classe, eu te faço o T que te aconteço T, que eles não percebem nada disso, eles não sabem escrever.
3: Pessoal, é assim, vocês estão aí a falar à toa, mas eu digo já, olha, o meu português...

0: Muito bem, que tema vai escolher, Jorge?
1: Música.
0: Música. Apesar das vossas boas maneiras, hoje não querem nada com etiqueta não. E protocolo. E quem é que nos vem dar música?
1: Vai a Karina.
0: Karina. Karina, toca algum instrumento?
2: Não.
0: Não. E ouve música em casa?
2: Sim, muita.
0: Que tipo de música?
2: Tudo, um pouco.
0: E pop, rock, sim. Pop e rap?
2: Às vezes.
0: Às vezes. Então diga-me uma coisa. De que nacionalidade é o rapper Sam the Kid? A. Português. B. Norte-americano. C. Francês.
2: A. Português.
0: A. Português. E está certo, Karina.

0: lado.
1: Ah, é? Moras aqui?
2: Sim, moro aqui há mais ou menos 3 anos.
1: Ah, ok, ok.
2: Pronto, esta é a minha casa, estás à vontade. É como se fosse tua.
0: Ah, obrigado.

0: Espera, espera.
1: Então,
0: o preservativo incomoda-me. Está-me a doer. Acontece-me imensas vezes.
1: Queres que eu faça alguma coisa? O que é que eu faço?
0: Quero que tires.
1: Vou comprar o preservativo agora no tempo.
0: Vá lá, tira.
1: Não, deixa disso.
0: Vamos
1: não,
0: acabar isto.
1: Não, não vou fazer isso, não tem sentido.
0: Estou cheia de vontade.
1: Não, não vou fazer isso.
0: Não complico.
1: Foda-se, não vais insistir, não vale
0: a pena. Não te preocupes, não vai acontecer nada.
1: Eu não
0: nada.
1: Vou fazer isso, Vanessa, eu não vou fazer isso.
0: Vá lá, tira.
1: Não.
0: Valete.
1: Não.
0: Estou toda excitada, vá lá.
1: Não vale a pena, não faça isso.
0: Deixa. Não há problema nenhum.
1: Não, foda-se. Não, não vou fazer. Não tem sentido.

história semelhante à tua, provavelmente com um final diferente, né, super-homem? 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Também sabes que existem 40 milhões de seropositivos em todo o mundo. Tu podes ser o próximo,

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Começa a sentir a cabeça super pesada. Aparece a palavra perdão para perdoar, senão isso vai te roubar energia, vai te tirar. Aparece mesmo no coração e perdão, perdão, perdoar. Tá tudo bem. Isso não deve descarregar isso contigo. Como se com essa consciência do perdão, de perdoar esse pacto, a própria Rosa se nutrisse. Ela própria não precisa de mais nada. Ela própria está se nutrindo. Muita luz. E agora estão aparecendo várias folhas, vários pactos. Parece que depois que limpasse esse e trabalhasse essa parte do perdão, outras folhas começaram a surgir. Vão surgir outros pactos. Muito verdes, são folhas muito verdes, muito. E estão a deixar a Rosa bem bonita. Não dá para saber muito bem quem são, mas é muita gente, são muitas pessoas que agora vêm à tua volta. Porque é uma abertura tua, é um carinho muito grande, é um desprendimento de algo que estava te bloqueando.

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0: corrompa mente humana. 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
1: Vigilante.

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0: Foda-se, então agora esta merda de intro de boca, caralho.
1: Agora que a gente estava aqui mesmo.
0: Foda-se,
1: não estou a ver. Já está.
0: Não está nada.
1: Agora desligaste, caralho.
0: Não sabia nada.
1: Ah, está
0: bom.

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0: apocalipse.
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2: É.
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0: Bad City. Yeah, vou tirar a cara. Andei à procura de Buenda Cities para ver, babá, não sei o que. Vimos uma escola de condução, que é aqui perto de vocês. Que tipo, era a melhor cena em termos de custo-benefício. Yeah, fomos lá, fui lá só para montar, pedir informações. Yeah, depois, acabei por me inscrever lá. Quando estou-me a inscrever? A senhora estava lá a me inscrever, que é a dona Dulce. Yeah. Ela pediu os mandados, não sei o que, babá. Depois ela viu o meu cartão, assim para trás, olhou e viu, meu emprego. Acho que este senhor já tirou o cartão.
1: Ei, não fazem isso.
0: Essa cena foi tipo,

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1: E pronto. Penso que já disse tudo o que tinha para dizer e que tu já ouviste tudo o que precisavas ouvir. Se tiveres alguma dúvida, força, mas o que eu queria mesmo era poder ouvir a tua história. Mas agora diz-me tu, porquê é que estás aqui?
2: Ok, porquê é que estou aqui? Mas sei lá, eu acho que isto começou quando eu era criança, devia ter para aí 4 ou 5 anos. Eu me sinto, mas já cheio de coisas na cabeça, estás a ver? Lembro-me de estar no carro do meu pai, a brincar com o carrinho.

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0: brother, então, como é que é, meu mano? Não estás a deixar que eu não treino, volta.
1: Sim.
2: E o que é que andas a fazer nessa vida?
0: Estava aí a recordar os velhos tempos do Arco Leão, mano. Sinto umas saudades do caraças, pá.
1: Bons tempos. Olha, é verdade,
0: mano. Trouxeste um instrumental.
1: Está a bombar aí.
0: Foi a grande cena.
1: Acho que está mesmo naquele espírito.
0: É grande da cena. Olha, olha, olha, se tem.
1: Vê se curtes aí.

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0: 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Deixa lá
1: estava
0: isso,
1: colado, pá, foda-se, vamos embora.
0: Continuamos nós,
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0: não é?
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vezes por dia, até ficarem com esse odor insuportável dessa música de plástico as editoras criaram para bestas como vocês. Vocês são capazes de engolir a música mais básica e vazia que existe e excitam-se todos com um refrãozinho de merda que foi feito bem à medida da vossa estupidez, man. Olha para os CDs que tu tens em casa. São exatamente os CDs dos artistas mais badalados. Porque tu, nessa tua dramática limitação mental, ainda acreditas que a rádio e esses canais de música têm algum critério de qualidade. Tua ignorância dá-me pena, man. Tu és muito estúpido. Tu és o bimbo programado por essa grande comunicação social responsável pela divulgação musical. As grandes rádios, esses canais de música.

vocês que os apoiam, todos vocês que vão aos concertos deles, que compram os álbuns deles, que ouvem as músicas deles, que se afoda toda a vossa espécie. Vocês são os primeiros responsáveis pela destruição da música.

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